0: Son las 7 con 55 minutos.
1: Eu sei que tu gosta da fruta, mas essa é diferente.